0: 21h27.
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2: 21 horas e 32 minutos.

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0: 21h59.
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2: 22h, em ponto.
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2: 22h04.
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9: Uma ótima quarta-feira pra você. Eu sou Kleber Salles. Está começando no seu rádio mais uma edição do Moment Love. As mais românticas no seu rádio. É o programa que toca o seu coração. Hoje, 12 de agosto de 2026, uma excelente quarta-feira. Estamos no meio da semana, né? E a partir de agora você vai viajar comigo nas canções mais especiais, músicas que são verdadeiros clássicos do romantismo. Gary Barlow, para começar o nosso Moment Love de hoje, So Help Me Girl. Seja bem-vindo.

Rod McKinley, Alone, aqui no nosso Moment Love. As mais românticas você ouve na programação da sua quarta-feira. Vamos seguindo em frente com muito mais romantismo no seu rádio. Annie Griffin, Toby.

0: clássico da MPB, Guilherme Arantes, Meu Mundo e Nada Mais, fechando o primeiro bloco do Moment Love. Fique ligado, eu volto depois do intervalo com muito mais, hein?
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3: 22 horas e 32 minutos.

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6: Duas horas e 34 minutos.
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10: Chegando agora o som de C. Forest, Moment Love, Breakups.

0: Todo o romantismo de Robin Williams. Shake It Up, no nosso Moment Love. Sucesso do ano de 2006. Tivemos antes também por aqui Redbone com Come and Get Your Love, no nosso Moment Love. Agora tem Caetano Veloso e David Burney, Você é Linda.
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0: Aí o som do Lobo, clássico dos anos 70, no Moment of Love, I'd Love You to Want Me. Fechando mais uma sequência. Daqui a pouco a gente volta com a nossa tradução de hoje com a Paulinha Esteves, no quadro Love in Words. É já já, hein? Depois do intervalo.
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3: Vinte e três horas e um minuto.
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3: Vinte e três horas e quatro minutos.
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0: As mais românticas você ouve no Moment Love, e agora é hora da nossa tradução com Paulinha Esteves. Celine Dion, The Power of Love.
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Bob Vinton no Moment of Love, Amar Lonely, na programação da nossa quarta-feira. Estamos vivendo aí o meio da semana e com muito romantismo no seu rádio. E a gente chega com mais músicas, a gente continua, na verdade, com mais sucessos por aqui. Rubel e Ana Vitória, Partilhar.

0: Laura Pausini fechando muito bem a sequência. Incancelabile. Teve também Heart passando por aqui. E vamos para mais um intervalo. Já já eu volto com mais romantismo em forma de música.
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2: 23 horas e 34 minutos.
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0: De volta no Moment Love, agora com o som de Kel Smith. Nossa conversa.

Marcos Viana, A Miragem, no nosso Moment Love. Mais um tema inesquecível de novela, tema da novela O Clone. Dizia no Ferro, Embranato, outro tema de novela também que marcou época, né, da novela Mulheres Apaixonadas. E agora tem High School Music Band, Nikita.

0: 23 horas e 50...
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5: Meia-noite e 3 minutos.

0: Olá, boa noite. Como vai você? Tudo bem? Ah, está começando a partir de agora o nosso programa Love Songs. Na apresentação, eu, J. Barros, com você. Muito obrigado pelo carinho, você em casa, no carro, no trabalho. Você aí, bem grudadinho no seu aparelho de celular, ouvindo a nossa rádio Urbis FM.
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0: Você que está aí no trabalho, a você que está viajando no carro, muito obrigado pelo carinho da sua audiência. Ah, quer participar do nosso programa? Escreva sua cartinha para a rua Alfredo Raine 174, bairro Centro, Itaberaba, Bahia. Ah, quer mandar a sua mensagem através do nosso WhatsApp? É o 75992424480. Escreva seu poema e ofereça para quem você deseja. Ah, você hoje está completando idade nova? Escreva sua mensagem e ofereça para quem você deseja. Estamos aqui à sua disposição de segunda a sexta-feira, das 22 à meia-noite, no nosso programa Love Songs. Na apresentação, eu, J. Barros, com você.

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0: meia-noite e 33 minutos.
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0: 6:37.
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0: 1:02.
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0: Uma hora e cinco minutos.
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0: 1:34.
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2: Uma hora e 37 minutos.

0: Uma hora e 58 minutos.
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0: Uma hora e 59 minutos.
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3: 2 horas e 2 minutos.
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0: 2 horas e 33 minutos.
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0: 2 horas e 58 minutos.
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3: 3 horas e 1 minuto.
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0: 3 horas e 31 minutos.
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0: 3 horas e 56 minutos.
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4: 3:59.
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0: 3 horas e 59 minutos.
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0: Quatro horas e um minuto.
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5: Muito bem, gente, estamos chegando com mais um Baú Sertanejo. Eita, coisa boa, a partir de agora tem aí o Baú Sertanejo aqui na sua rádio mais ouvida. É bom demais ter a sua companhia, você de qualquer parte da cidade, tá ligado com a gente, né? Eu sei disso, aumenta o som que o Baú Sertanejo já está no ar.
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0: O sertanejo, uma sequência melhor do que a outra aqui pra você ouvir, curtir e relembrar. Daqui a pouco tem mais, não sai daí não.
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3: 4:14.
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1: 4:16.
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3: Vem com a gente, meu povo, estamos chegando de volta no seu rádio com o Baú Sertanejo.
4: 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Virei meu cavalo a galope, risquei de espora e chicote e sangrei a anca do tal. 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
1: Para os nossos amigos, nossos irmãos, César e Paulinho.
2: Olá, galera.
1: Obrigado.
2: Obrigado todo mundo comigo. Chico Rei, Paraná.
3: Paraná.

0: para César e Paulinho.
1: Aplausos para Chico Reis.
2: Obrigado. Maravilha.
3: Valeu, menino. Obrigado, César. Obrigado, Paulinho. O sertanejo, uma sequência melhor do que a outra aqui para você ouvir, curtir e relembrar. Daqui a pouco tem mais. Não sai daí, não.
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5: 4 horas e 30 minutos.

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4: Quatro horas e 33

0: 16 minutos.
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2: Mais um modão chegando aqui no nosso Baú Sertanejo. Aumenta o som.

0: O sertanejo, uma sequência melhor do que a outra aqui pra você ouvir, curtir e relembrar. Daqui a pouco tem mais, não sai daí não.
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2: 4:46.
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4: E a minha Milá.
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2: Quatro horas e 49 minutos.
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0: Eita coisa boa, é relembrar as grandes emoções. Está de volta o Baú Sertanejo.

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0: Eita coisa boa, mal sertanejo, levando pra você os melhores de todos os tempos. Não sai da sintonia, já já tem mais pra você.
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0: Mais uma super sequência de volta aqui, ó, pra você ouvir curtir no Baú Sertanejo.

0: Isso é Baú Sertanejo no seu rádio, não sai da sintonia, já voltaremos com mais.
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1: Cinco horas e 18 minutos.
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3: Eita coisa boa, é sempre bom demais relembrar as grandes emoções da nossa vida. O Baú Sertanejo está de volta.

palmas para cima.

0: Leonardo!
1: Ah, vai ser bom lá em casa, trem!
2: Leonardo, canta uma moda boa pra nós.
3: Com essas aí, a gente dá um ponto final na edição de hoje do nosso Baú Sertanejo. Queremos agradecer a tua companhia, a tua audiência. Fica com Deus, a gente volta na próxima edição com mais Baú Sertanejo.
4: 5:33.
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1: Cinco horas e 35 minutos.
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4: Muito bem, gente, estamos chegando com mais um Baú Sertanejo. Eita, coisa boa, a partir de agora tem aí o Baú Sertanejo aqui na sua rádio mais ouvida. É bom demais ter a sua companhia, você de qualquer parte da cidade, tá ligado com a gente, né? Eu sei disso, aumenta o som que o Baú Sertanejo já está no ar.
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0: Um sertanejo, uma sequência melhor do que a outra aqui pra você ouvir, curtir e relembrar. Daqui a pouco tem mais, não sai daí não.
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3: Cinco horas e 48 minutos.
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1: 5:50.
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3: Vem com a gente, meu povo, estamos chegando de volta no seu rádio com o Baú Sertanejo.
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0: 5 horas e 59 minutos.
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0: eu acho que você tem que mandar aquela mensagem. Mas manda o que está no seu coração.
1: Porque se fosse eu falaria mais ou menos assim.
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0: coração escreveu. 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
1: Obrigado!
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0: contato errado esse menino, não.
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0: 6 horas e 25 minutos.
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1: 6:27.
2: Cavalo, touro pula rodado, cachaça boa é nacional e uísque tem que ser importado. 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

0: Fortaleza e Safadão.
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1: Luxúria 2000.

0: Giovanni.
1: Você é louco?
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1: Chama.
2: 6:46. 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

0: 6:54.
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0: 6:59.
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0: 6:59.
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0: 7:01.
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7: Quinta-feira, 13 de agosto de 2026, está entrando no ar mais uma edição do nosso Café com Notícias. Eu sou Kleber Salles e a partir de agora você vai ficar muito bem informado com as notícias do nosso jornal de todas as manhãs. Nosso giro de reportagens começa agora aqui com a nossa equipe de rádio jornalismo. Café com Notícias está no ar.
8: Produção audiovisual, feminismo e igualdade estão no centro da programação da terceira edição do FERA, Feminismo e Equidade para Reinventar o Audiovisual, que começou esta semana em Recife e segue até o próximo dia 29 de agosto. O evento busca fortalecer e ampliar a participação de mulheres cis e transexuais e de pessoas não binárias no cinema nacional. A programação gratuita reúne mostras de filmes, pré-estreias, rodas de conversa, aulas abertas e masterclasses nas salas de cinema da Fundação Joaquim Nabuco, nos bairros do Derby e de Casa Forte. Os encontros abordam temas como acessibilidade, animação, direitos autorais, memória e os desafios enfrentados por mulheres e pessoas não binárias no audiovisual. Entre os destaques está a Mostra Fera, que acontece na próxima sexta-feira, com edição de curtas-metragens e bate-papo com produtoras que participaram de edições anteriores do evento. A cineasta pernambucana Milena Times também terá um dia na programação dedicado à exibição de seus filmes e uma masterclass sobre sua trajetória no audiovisual brasileiro. O festival ainda terá duas pré-estreias. No dia 18 de agosto, será exibido o longa Segunda Pele, seguido de conversa com a diretora Dea Ferraz e integrantes da criação coletiva do filme. E já no dia 23, será a vez do filme Nosso Segredo, de Grace Passou, também com bate-papo após a sessão. A programação completa está disponível no Instagram, @feraaudiovisual.
9: Um guia para auxiliar nas decisões que estrutura uma comunicação, como para quem comunicar, em que tom, qual informação fornecer, além de avaliar se há representatividade no ato comunicativo. Essa é a novidade que chegou para assessores de comunicação social do serviço público. O Guia de Comunicação Pública para Igualdade de Gênero foi elaborado pelo Ministério das Mulheres e, segundo a titular da pasta, a ministra Márcia Lopes, a publicação fala da concepção de gênero, da igualdade e dos acessos às informações.
10: Como a gente traduzir essa linguagem em relação às mulheres em todas as suas diversidades. Isso também é muito importante. E nós sabemos que as mulheres que são mais impactadas são as mulheres negras, as mulheres de periferia, as mulheres quilombolas, as mulheres rurais, as mulheres migrantes, as mulheres que estão nas ruas, as mulheres que por várias razões e vivências têm uma realidade específica. E esse guia vai nos ajudar a compreender isso e a superar as nossas próprias contradições e tantas discriminações que ainda, infelizmente, nós temos no Brasil.
9: Além dos dados sobre gênero e raça, o guia incentiva a linguagem não sexista e formas de comunicar a violência.
11: Um total de 158 milhões e 700 mil pessoas estão aptas a votar nas eleições 2026. Segundo dados do Tribunal Superior Eleitoral, o número representa um crescimento de 1,46% em relação às últimas eleições gerais, quando o país tinha 156 milhões e 400 mil eleitores. A região norte foi a que registrou o maior crescimento no número de eleitores, 4,37% em relação a 2022. O percentual de eleitores no exterior também cresceu, atingindo a marca de 918.876 fora do país. Os dados confirmam que o eleitorado continua majoritariamente feminino, representando 52,84% do total. Na divisão por faixa etária, a participação de eleitores com mais de 60 anos subiu de 21,02% para 23,60%. Em contrapartida, o grupo de 21 a 34 anos encolheu. Passou de 43.819.788 para 41.037.601 pessoas, queda de 28,01% para 25,85% do total. Esse movimento reflete o envelhecimento progressivo do eleitorado brasileiro. Aos 96 anos, Antonieta Campos não abre mão do direito de votar e revela o que mais valoriza em um candidato.
12: A honestidade do candidato é o mais importante. Confio me achando que estou votando pela pessoa certa.
11: Os dados do TSE também indicam uma maior diversidade racial. Foi identificado um crescimento significativo de eleitoras e eleitores que informaram dados de cor, raça e etnia em comparação com as eleições municipais de 2024. O número de pessoas que se autodeclararam pardas passou de 8 milhões e meio para quase 17 milhões este ano. Já o número de eleitores de cor preta passou de 1 milhão e 800 mil para mais de 3 milhões. Com a atualização do perfil do eleitorado de 2026, o número de pessoas indígenas chega a 287 mil, com alta de 84,47%. No Brasil, vivem cerca de 1 milhão e 700 mil indígenas de quase 400 etnias diferentes, segundo dados do último censo demográfico. Para o secretário executivo do CIMI, Conselho Indigenista Missionário, Luiz Ventura, os dados confirmam um maior engajamento nos processos democráticos, além de uma maior organização.
13: Povos indígenas hoje se configuram como um dos principais sujeitos políticos no país. Eu creio que a maior participação dos povos indígenas no processo eleitoral não deve ser compreendido só como uma forma de avançar na garantia de seus direitos específicos quanto povos indígenas, mas também na capacidade ímpar que os povos indígenas têm de contribuir com a solução dos problemas coletivos de todas e todos nós.
11: Entre as unidades da federação, São Paulo segue como o maior colégio eleitoral do país, com 21,48% do total de eleitores aptos a votar. Em seguida, aparece em Minas Gerais, 10,32%, Rio de Janeiro, 8,10%, Bahia, 7,13% e Paraná, 5,42%. Juntos, os cinco maiores colégios eleitorais reúnem 52,45% do eleitorado brasileiro.
7: A informação que você precisa saber está no nosso Café com Notícias. A gente vai para um rápido intervalo, daqui a pouco mais informações no nosso segundo bloco desta quinta-feira.
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0: 7 horas e 10 minutos.

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3: 7 horas e 12 minutos.

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1: De volta aqui no Café com Notícias, vamos para o nosso segundo giro de reportagens desta manhã de quinta-feira.
2: Subiu para mais de 250 o número de mortos após o terremoto de magnitude 7,4 que atingiu a Colômbia no início da semana. As equipes de resgate entram no terceiro dia em busca de sobreviventes nos escombros das estruturas desabadas em diversas cidades no oeste do país. Eles trabalham junto com voluntários, com guindastes, escavadeiras e com as próprias mãos, procurando pessoas ainda presas nos escombros. Relatórios de diferentes locais somam até 254 mortos, segundo informações da agência Reuters. A cidade de Pereira, a 300 quilômetros da capital Bogotá, foi uma das mais afetadas. Por lá, 101 pessoas perderam a vida e mais de 240 foram resgatadas até a noite de terça-feira. Uma delas estava há mais de 30 horas soterrada. Em Cali, a terceira maior cidade do país, são pelo menos 95 mortos. Além das cidades mais populosas, muitas comunidades indígenas na região florestal de Choco ainda estão sem energia ou serviços básicos. Um site colaborativo registra mais de 4 mil desaparecidos, enquanto a Associação Colombiana de Cidades Capitais contabiliza cerca de 1.600 feridos. Após o forte terremoto de segunda-feira, o Serviço Geológico Colombiano já registrou centenas de tremores secundários. Um deles foi de até 4 pontos de magnitude, o que tem causado a apreensão.
3: Uma plataforma que acompanha em tempo real todas as despesas primárias das três esferas governamentais, que permite destrinchar os gastos de todos os poderes da República, seja da União, Estados, DF ou municípios. Esse é o painel Gasto Brasil, lançado oficialmente nesta terça-feira, dia 11, pela Confederação das Associações Comerciais e Empresariais do Brasil, a CACB, e a Confederação da Agricultura e Pecuária do Brasil, a CNA, na Câmara dos Deputados. A solenidade reuniu parlamentares, representantes do setor empresarial, servidores e assessores legislativos interessados em aprender como usar o instrumento. O painel organiza dados oficiais sobre a execução das despesas públicas sem estabelecer juízo de valor sobre programas, políticas públicas ou escolhas orçamentárias. A proposta é ampliar a transparência, fortalecer o controle social e oferecer mais informação para decisões baseadas em dados. Alfredo Cotaite Neto, presidente da CACB, apontou o Congresso Nacional como o lugar ideal para realizar a cerimônia.
4: O gestor público é um grande gestor para fazer com que a aplicação do dinheiro público seja em prol da sociedade. E nós, sociedade civil, temos que ter conhecimento. É uma ferramenta que tem muito desse ponto de vista, que nós temos um acompanhamento da qualidade dos gastos públicos. E aí sim, aquele gasto público que não tem a qualidade é que a gente tem que sim surgir e os parlamentares ajudar para que haja a sua reprogramação.
3: O vice-presidente da CNA, Humberto Miranda, afirmou que a transparência propiciada pelo painel tende a contribuir com a melhoria na eficiência dos gastos públicos brasileiros.
5: O orçamento precisa voltar a ser um instrumento de planejamento e não apenas de execução das despesas. Para quem produz nesse Brasil, especialmente o agro brasileiro, esse tema é fundamental para todos nós. Juros menores, estabilidade econômica, infraestrutura adequada, significam mais investimentos, produtividade, emprego e competitividade para o nosso Brasil.
3: Em funcionamento desde abril de 2025, o objetivo do painel é fornecer de forma acessível, integrada e gratuita informações das despesas com pessoal, previdência, encargos sociais e investimentos, como obras, inversões financeiras em aquisição de imóveis, entre outros gastos de todos os poderes. Até o momento da publicação desta matéria, a ferramenta indicava gastos de mais de 3 trilhões e 400 bilhões de reais desde o início do ano, contabilizados a partir da base de dados da Secretaria do Tesouro Nacional. O acesso à plataforma é gratuito e pode ser feito por qualquer cidadão de qualquer aparelho com conexão à internet. Para acompanhar a evolução das despesas públicas, basta acessar www.gastobrasil.com.br.
6: Um incidente inusitado marcou a Avenida Brasil, no Rio de Janeiro. Um ônibus foi flagrado circulando com uma inclinação acentuada, gerando preocupação entre os passageiros e outros motoristas. O veículo foi rapidamente recolhido para manutenção e as causas da inclinação estão sendo investigadas. Não há informações sobre feridos, mas o episódio chamou a atenção para a necessidade de fiscalização rigorosa da frota de transporte público na cidade. A Agência Nacional de Vigilância Sanitária, Anvisa, anunciou a proibição de 12 produtos de limpeza que estavam sendo fabricados e comercializados sem a devida autorização. A medida visa proteger a saúde dos consumidores, que podem estar expostos a riscos ao utilizar itens não regulamentados. Entre os produtos vetados estão alvejantes, tira-manchas e soluções à base de percarbonato de sódio. A decisão foi publicada no Diário Oficial da União e a Anvisa reforça a importância de verificar a procedência e o registro de produtos antes da compra. O Supremo Tribunal Federal tomou uma decisão histórica, determinando que 7 tribunais de justiça do país devolvam valores referentes a pagamentos considerados indevidos, os chamados penduricalhos. Esta é a primeira vez que a Corte Máxima do país exige a restituição de tais valores. A decisão atinge os tribunais de justiça de Goiás, Maranhão, Paraná, Rio de Janeiro, Rio Grande do Norte, Rondônia e do Distrito Federal. Ministros citaram pagamentos exorbitantes, reforçando a necessidade de transparência e legalidade nos gastos públicos.
7: A polícia do Espírito Santo prendeu um homem que estava foragido e era acusado de matar uma mulher em uma bicicleta elétrica, na frente da filha dela. As investigações apontam que o crime teria sido motivado por um atrito familiar. O suspeito foi localizado e detido, sendo encaminhado ao sistema prisional. A Polícia Civil informou que as apurações sobre o caso continuam, buscando esclarecer todos os detalhes do trágico episódio. Uma grande operação foi deflagrada no Distrito Federal, resultando na prisão de ao menos 30 suspeitos de fabricar e distribuir anabolizantes de forma ilegal. Agentes cumpriram 43 mandados de prisão e 64 de busca e apreensão. Além das prisões, a justiça determinou o bloqueio de R$32 milhões dos investigados. A ação visa combater o mercado clandestino de substâncias que podem oferecer sérios riscos à saúde pública.
8: O Brasil ordenou a suspensão das transmissões ao vivo na plataforma Discord. A decisão da Agência Nacional de Proteção de Dados vem após a morte de uma adolescente de 13 anos que teria sido incitada ao suicídio durante uma live no aplicativo. A ANPD concedeu 3 dias úteis para que o Discord suspenda suas funções de vídeo ao vivo, alegando que a empresa não adotou medidas razoáveis para prevenir e mitigar riscos de graves violações de direitos de crianças e adolescentes. A polícia já deteve 5 menores suspeitos de ligação com o caso.
1: Fique ligado, o Café com Notícias vai para o intervalo, mas volta já já com novas informações para você, não saia daí.
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9: 7:21.
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1: 7:23.
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4: Aqui você fica muito bem informado. As notícias, os destaques da nossa manhã estão no Café com Notícias. Vamos para o nosso terceiro bloco de hoje.
5: O mercado financeiro brasileiro registrou volatilidade, com o Ibovespa operando em baixa e o dólar em alta. Investidores seguem atentos ao que chamam de risco Brasil, um conjunto de incertezas que impacta a economia nacional. Além disso, a divulgação do índice de preços ao consumidor dos Estados Unidos, que avançou 0,1% em julho, também influenciou o cenário global, com Wall Street encerrando a sessão em baixa e os mercados cautelosos.
6: A Receita Federal publicou orientações sobre os procedimentos para o recolhimento do imposto de renda retido na fonte, incidente sobre lucros e dividendos. Segundo o órgão, a responsabilidade pela escrituração, declaração e recolhimento do imposto é da pessoa jurídica pagadora. De acordo com a Receita, a empresa deve informar o valor bruto do rendimento, o valor do rendimento tributável e o valor do imposto recolhido, calculado pela aplicação da alíquota de 10% sobre o rendimento tributável. O advogado tributarista e sócio do Tax Group, Luiz Garcia, recomenda que as empresas monitorem a distribuição mensal de lucros e dividendos, especialmente o teto de R$50 mil mensais por beneficiário. Isso porque, quando o valor distribuído pela mesma pessoa jurídica à mesma pessoa física ultrapassa esse limite em um único mês, a retenção de 10% incide sobre todo o montante distribuído, e não apenas sobre a parcela que exceder os 50 mil. O especialista também recomenda atenção aos prazos e às orientações estabelecidas pela Receita Federal, além de planejamento tributário e contábil.
7: Tudo aquilo que venha eventualmente a ser pago seja minimizado dentro da lei. Ou seja, se houver a possibilidade de não fazer o recolhimento mensal, ou seja, dentro do limite dos R$50 mil, é o ideal. Fazer um planejamento anual para ver se na declaração de ajuste, efetivamente, você também vai ter uma incidência minimizada com base naquilo que prevê a lei. É necessário um acompanhamento, é necessária também uma gestão tributária, para que efetivamente o empresário, que já é tão penalizado, sofra um impacto menor.
6: A retenção mensal e a distribuição anual são mecanismos diferentes. A primeira ocorre no momento em que a empresa paga ou credita os dividendos acima do limite previsto. A segunda é calculada posteriormente, na declaração anual, com base no conjunto de rendimentos da pessoa física e nas regras de tributação de altas rendas, acima de R$600 mil anuais. Por isso, pode haver uma diferença entre o valor do imposto retido ao longo do ano e o valor efetivamente devido após a apuração anual. O imposto retido pago antecipadamente será considerado nesse cálculo. Ao final do ano, será feita a apuração da situação tributária do contribuinte, considerando o conjunto de seus rendimentos e as regras de tributação de altas rendas. Se o valor do imposto efetivamente devido for inferior ao que já foi retido, a diferença poderá ser restituída ao contribuinte.
8: Falta menos de uma semana para o início oficial da campanha eleitoral, com os nomes que vão concorrer aos cargos de deputado distrital ou estadual, deputado federal, senador, governador e presidente da República já oficializados pelos partidos. Agora é comum vermos reportagens, publicações em redes sociais e até divulgação em emissoras de TV e rádio sobre o assunto. Mas se a campanha só começa no dia 16, seriam essas inserções ilegais? Bem, depende. O que as campanhas podem ou não propagandear é definido por resoluções do Tribunal Superior Eleitoral. As normas permitem a participação em entrevistas, debates, seminários e encontros, a divulgação da candidatura e a apresentação de ações, ideias, propostas e projetos políticos, além da declaração e pedido de apoio político. Vedado mesmo fica basicamente o pedido explícito de voto. Alberto Rolo, advogado especialista em direito eleitoral, esclarece que o objetivo das regras é tornar o pleito mais equânime entre os concorrentes.
9: A ideia do legislador, quando fez a lei, é garantir uma igualdade na disputa tanto quanto possível. Então, para todo mundo, quem já foi, já exerceu mandato eletivo, quem está buscando a reeleição, para quem e aqueles que vão se candidatar pela primeira vez, ou aqueles que ficaram fora um tempo e agora estão voltando. Então, as regras são iguais para todos, as regras são as mesmas para todos.
8: Para divulgar os próprios materiais na internet, os candidatos, partidos, federações e coligações devem informar à Justiça Eleitoral os sites, blogs, redes sociais, aplicativos de mensagens e outras plataformas digitais oficiais. Entretanto, o TSE publicou novas resoluções em 2024 e 2026 para atualizar as medidas de enfrentamento à desinformação e regulamentar o uso da inteligência artificial durante o processo eleitoral. Dentro do uso da IA, uma nova prática ganha as redes e preocupa as autoridades, as deepfakes. São vídeos criados ou manipulados que imitam gestos e vozes de pessoas, vivas, mortas ou fictícias, com alto nível de realismo. Essas imagens foram proibidas pelo TSE ainda nas eleições municipais de 2024, mas o aprimoramento dessa tecnologia a tornou mais acessível e utilizada de lá para cá. Rolo reconhece o grande desafio que é limitar essa atividade.
9: Alguns falam que isso vai ser enxugar gelo, né? Mas o TSE já se preparou faz bastante tempo para ter, inclusive, setores, comissões internas e fez acordos com as big techs e justamente para fiscalizar e justamente para conseguir que não haja abusos, não haja exagero e não haja nenhuma ilegalidade.
8: O vídeo de Jair Bolsonaro, gerado por deepfake e exibido durante a convenção partidária do PL, que oficializou a candidatura à chefia do Executivo Federal do filho do ex-presidente Flávio Bolsonaro, deve servir de exemplo. O Partido dos Trabalhadores representou contra a peça por uso irregular de IA e o TSE deve julgar na próxima semana se a utilização foi ilegal ou não. Já entre os dias 28 de agosto e 1º de outubro, ficam autorizadas as famosas propagandas eleitorais gratuitas nas emissoras de TV e rádio para o primeiro turno. Caso haja segundo turno para os cargos de governador ou presidente, a veiculação ocorre entre 9 e 23 de outubro. A fiscalização quanto às possíveis irregularidades no processo eleitoral é competência do Ministério Público Eleitoral, o que inclui as propagandas. Mas desde 2014, a população pode participar ativamente dessa supervisão e apresentar denúncias a partir da palma da mão pelo aplicativo Pardal, disponível nas lojas dos principais sistemas operacionais. As queixas são analisadas pelo Tribunal Regional Eleitoral competente.
10: O ministro da Agricultura e Florestas de Angola, Isaac dos Anjos, afirmou em Luanda que o país africano busca a participação de empresários brasileiros no setor do...
8: As queixas são analisadas pelo Tribunal Regional Eleitoral competente.
10: O ministro da Agricultura e Florestas de Angola, Isaac dos Anjos, afirmou em Luanda...

0: para dar suporte aos produtores locais.
1: Novos dados da Organização Internacional do Trabalho revelam um aumento global no desemprego jovem, com cerca de 67 milhões de pessoas entre 15 e 24 anos sem trabalho em todo o mundo, representando uma taxa de 12,4%. O relatório aponta para uma deterioração do mercado de trabalho para as novas gerações. A estagnação econômica e o crescente desafio da inteligência artificial são fatores que contribuem para esse cenário. Além disso, 20% dos jovens não estão empregados, nem estudando, nem em formação, evidenciando uma preocupante situação social e econômica.
2: Esse é o Café com Notícias, destacando as principais informações do Brasil e do mundo. Daqui a pouco, depois do intervalo, estaremos de volta com novas informações para você.
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4: 7 horas e 31 minutos.

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3: 7:35.
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6: Estamos de volta aqui no Café com Notícias. Vamos para o nosso último bloco desta quinta-feira, 13 de agosto de 2026. É a informação chegando no seu rádio.

0: Previsão do tempo para quinta-feira, 13 de agosto de 2026. Região Centro-Oeste. Em Brasília, previsão de céu claro e ensolarado durante todo o dia. Os termômetros da capital federal marcam mínima de 18 e máxima de 29 graus. A umidade relativa do ar gira em torno de 70 a 20%. Goiânia, capital de Goiás, tem previsão de muito calor. Durante toda a quinta-feira, previsão de céu claro. O dia amanhece com temperatura amena, mínima de 17 e máxima de 36 graus. A umidade relativa do ar vai de 70 a 15%. Região Nordeste, João Pessoa, na Paraíba, tem dia de céu claro com muito sol e calor. Temperatura mínima é de 23 e a máxima de 30 graus nas horas mais quentes do dia. A umidade do ar é de 85 a 45%. A cidade de Antas, na Bahia, comemora mais um ano. A quinta-feira será de céu claro durante todo o dia. Temperatura mínima é de 20 e a máxima de 28 graus. A umidade relativa do ar é de 90 a 50%. Região Norte. A região Norte tem aviso do INMET de perigo potencial de baixa umidade e parte do Pará e do Amazonas. Em Manaus, previsão de céu aberto durante todo o dia. Temperatura mínima é de 26 e máxima de 36 graus. A umidade do ar é de 90 a 40%. Em Belém, o clima é parecido. A quinta-feira será de céu claro, sem previsão de chuva. Temperatura mínima é de 24 e a máxima 34 graus. Umidade do ar varia de 96 a 58%. Região Sudeste. Alerta de baixa umidade também em parte de Minas Gerais. Na capital Belo Horizonte, quinta-feira com céu claro com muito sol. Os termômetros registram mínima de 14 e máxima de 31 graus. Umidade relativa do ar vai de 90 a 30%. Natividade da Serra em São Paulo canta parabéns com previsão de céu claro. Temperatura mínima é de 16 graus. A máxima chega a 31. Umidade relativa do ar é de 90 a 30%. Região Sul, Curitiba, no Paraná, tem dia de céu claro e ensolarado, mas friozinho. Os termômetros registram mínima de 14 e máxima de 20 graus. A umidade relativa do ar entre 100 e 65%. Florianópolis, em Santa Catarina, também tem céu claro durante toda a quinta-feira. Termômetros registrando mínima de 16 e máxima de 20 graus. A umidade relativa do ar oscila entre 100 e 70%. Você ouviu a previsão do tempo para esta quinta-feira, 13 de agosto de 2026, com informações do IBGE Cidades e do Instituto Nacional de Meteorologia, INMET.
1: Os Estados Unidos lançaram um vídeo com o objetivo de reforçar seu domínio nas Américas, em um cenário de crescente movimentação e influência da China na região. A iniciativa americana ocorre em um momento de tensões geopolíticas e busca reafirmar a liderança dos Estados Unidos no continente. Outras notícias do dia incluem a desaceleração da inflação, preocupações do Banco Central Europeu e o terceiro dia de buscas por vítimas de terremoto na Colômbia.
2: O Brasil perdeu uma área de vegetação nativa equivalente a duas vezes o tamanho da França nas últimas quatro décadas, conforme revela um estudo publicado. Essa perda aumenta significativamente a vulnerabilidade do país a fenômenos meteorológicos extremos. Com a previsão de um super El Niño de magnitude excepcional para este ano, várias regiões brasileiras se preparam para secas, inundações e incêndios. A Confederação da Agricultura e Pecuária do Brasil já alertou para os possíveis impactos em cultivos cruciais, como café, soja e açúcar. O cenário político brasileiro é marcado por importantes movimentações em Brasília. O Congresso Nacional discute o fim da chamada taxa das blusinhas, que afeta diretamente consumidores de plataformas internacionais, enquanto o presidente Luiz Inácio Lula da Silva retoma o diálogo com o presidente do Senado, Davi Alcolumbre. Essas articulações visam acelerar votações de propostas consideradas cruciais pelo governo antes do avanço definitivo do calendário eleitoral de 2026. A pauta econômica e as eleições presidenciais ganham cada vez mais espaço na agenda nacional.
3: Você sabia que o deputado federal mais votado de São Paulo em 2022 não se elegeu? Em 2022, Pablo Marçal, então no PROS, teve 243 mil votos para deputado federal em São Paulo e ficou de fora da Câmara. No mesmo estado, Tiririca, do PL, se elegeu com 71 mil votos, menos de um terço. A diferença se explica pelas regras do sistema proporcional, que considera não apenas a votação individual, mas também o desempenho dos partidos e das federações. O primeiro cálculo é o do quociente eleitoral, obtido pela divisão do número de votos válidos para determinado cargo pelo total de vagas disponíveis. Por exemplo, em 2022, São Paulo registrou cerca de 34 milhões e 600 mil votos válidos para preencher 70 cadeiras na Câmara dos Deputados. Portanto, o quociente eleitoral foi de aproximadamente 495 mil votos. O segundo cálculo é o do quociente partidário, que determina quantas vagas cada partido terá direito a ocupar. Para isso, divide-se o número de votos válidos dados para o mesmo partido político ou federação pelo quociente eleitoral. Só então as vagas são preenchidas pelos candidatos mais votados daquela legenda que cumprirem os requisitos de votação individual. É por isso que um candidato pode receber uma votação expressiva e ainda assim não ser eleito. Se o partido não obtiver votos suficientes para conquistar uma cadeira, a votação individual do candidato não garante a eleição. Foi o que ocorreu com Pablo Marçal em 2022. O caso ganhou destaque porque naquele ano já estava em vigor a proibição das coligações partidárias nas eleições proporcionais, ou seja, para disputar vagas de deputados federais, estaduais e vereadores. Com isso, a votação obtida individualmente por cada legenda passou a ter peso ainda maior na distribuição das cadeiras.
4: A inflação brasileira voltou a ficar abaixo do teto da meta. O IPCA subiu 0,07% em julho e acumula alta de 4,44% nos últimos 12 meses. O resultado coloca a inflação novamente dentro do intervalo de tolerância estabelecido para o país, cujo teto é de 4,5%. Apesar da desaceleração, o Banco Central ainda mantém cautela sobre os próximos cortes de juros. Na última reunião, o Comitê de Política Monetária, o Copom, reduziu a Selic para 14% ao ano, no quarto corte consecutivo. Na ata divulgada nesta terça-feira, dia 11, o Banco Central deixou em aberto os próximos passos. Segundo o documento, as decisões vão depender do comportamento da inflação e da evolução dos demais indicadores da economia. Entre os pontos de atenção estão a inflação de serviços, as expectativas para os preços nos próximos meses e as incertezas dos cenários fiscal e internacional. Para o consumidor, a inflação menor significa que os preços, de maneira geral, estão aumentando em ritmo mais lento. Já a queda da Selic pode contribuir gradualmente para reduzir o custo de empréstimos e financiamentos. Por enquanto, porém, o Banco do Brasil sinaliza que pretende acompanhar os próximos indicadores antes de decidir se haverá novos cortes e qual será o ritmo da redução dos juros.
5: Os estudantes pré-selecionados na segunda chamada do ProUni têm até esta sexta-feira, 14 de agosto, para comprovar as informações apresentadas durante a inscrição. A relação dos convocados está disponível no Portal Único de Acesso ao Ensino Superior. A documentação deve ser entregue diretamente à instituição de ensino para a qual o candidato foi selecionado. O procedimento pode ser presencial ou eletrônico, conforme as regras de cada instituição. Entre os documentos exigidos estão identificação com foto, comprovantes de residência, renda e escolaridade. Os candidatos que não forem selecionados nesta etapa ainda poderão participar da lista de espera. A manifestação de interesse será nos dias 26 e 27 de agosto e o resultado está previsto para 1º de setembro. As informações são do Ministério da Educação.
6: Termina aqui mais uma edição do Café com Notícias, com a apresentação e a produção de Kleber Salles e com a participação da nossa equipe de rádio jornalismo. O Café com Notícias volta amanhã. Um grande abraço e até lá.
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8: 7:46.
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8: 7:47.
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6: Quinta-feira, 13 de agosto de 2026, está entrando no ar mais uma edição do nosso Café com Notícias. Eu sou Kleber Salles e a partir de agora você vai ficar muito bem informado com as notícias do nosso jornal de todas as manhãs. Nosso giro de reportagens começa agora aqui com a nossa equipe de rádio jornalismo. Café com Notícias está no ar.
14: Produção audiovisual, feminismo e igualdade estão no centro da programação da terceira edição do FERA, Feminismo e Equidade para Reinventar o Audiovisual, que começou esta semana em Recife e segue até o próximo dia 29 de agosto. O evento busca fortalecer e ampliar a participação de mulheres cis e transexuais e de pessoas não binárias no cinema nacional. A programação gratuita reúne mostras de filmes, pré-estreias, rodas de conversa, aulas abertas e masterclasses nas salas de cinema da Fundação Joaquim Nabuco, nos bairros do Derby e de Casa Forte. Os encontros abordam temas como acessibilidade, animação, direitos autorais, memória e os desafios enfrentados por mulheres e pessoas não binárias no audiovisual. Entre os destaques está a Mostra Fera, que acontece na próxima sexta-feira, com edição de curtas-metragens e bate-papo com produtoras que participaram de edições anteriores do evento. A cineasta pernambucana Milena Times também terá um dia na programação dedicado à exibição de seus filmes e uma masterclass sobre sua trajetória no audiovisual brasileiro. O festival ainda terá duas pré-estreias. No dia 18 de agosto, será exibido o longa Segunda Pele, seguido de conversa com a diretora Dea Ferraz e integrantes da criação coletiva do filme. E já no dia 23, terá a vez do filme Nosso Segredo, de Grace Passou, também com bate-papo após a sessão. A programação completa está disponível no Instagram, @feraaudiovisual.
8: um guia para auxiliar nas decisões que estruturam a comunicação, como para quem comunicar, em que tom, qual informação fornecer, além de avaliar se há representatividade no ato comunicativo. Essa é a novidade que chegou para assessores de comunicação social do serviço público. O Guia de Comunicação Pública para Igualdade de Gênero foi elaborado pelo Ministério das Mulheres e, segundo a titular da pasta, a ministra Márcia Lopes, a publicação fala da concepção de gênero, da igualdade e dos acessos às informações.
15: Como a gente traduzir essa linguagem em relação às mulheres em todas as suas diversidades? Isso também é muito importante. E nós sabemos que as mulheres que são mais impactadas são as mulheres negras, as mulheres de periferia, as mulheres quilombolas, as mulheres rurais, as mulheres migrantes, as mulheres que estão nas ruas, as mulheres que por várias razões e vivências têm uma realidade específica. E esse guia vai nos ajudar a compreender isso e a superar as nossas próprias contradições e tantas discriminações que ainda, infelizmente, nós temos no Brasil.
8: Além dos dados sobre gênero e raça, o guia incentiva a linguagem não sexista e formas de comunicar a violência.
16: Um total de 158 milhões e 700 mil pessoas estão aptas a votar nas eleições 2026. Segundo dados do Tribunal Superior Eleitoral, o número representa um crescimento de 1,46% em relação às últimas eleições gerais, quando o país tinha 156 milhões e 400 mil eleitores. A região norte foi a que registrou o maior crescimento no número de eleitores, 4,37% em relação a 2022. O percentual de eleitores no exterior também cresceu, atingindo a marca de 918.876 fora do país. Os dados confirmam que o eleitorado continua majoritariamente feminino, representando 52,84% do total. Na divisão por faixa etária, a participação de eleitores com mais de 60 anos subiu de 21,02% para 23,60%. Em contrapartida, o grupo de 21 a 34 anos encolheu. Passou de 43.819.788 para 41.037.601 pessoas, queda de 28,01% para 25,85% do total. Esse movimento reflete o envelhecimento progressivo do eleitorado brasileiro. Aos 96 anos, Antonieta Campos não abre mão do direito de votar e revela o que mais valoriza em um candidato.
17: A honestidade do candidato é o mais importante. Confio me achando que estou votando pela pessoa certa.
16: Os dados do TSE também indicam uma maior diversidade racial. Foi identificado um crescimento significativo de eleitoras e eleitores que informaram dados de cor, raça e etnia em comparação com as eleições municipais de 2024. O número de pessoas que se autodeclararam pardas passou de 8 milhões e meio para quase 17 milhões este ano. Já o número de eleitores de cor preta passou de 1 milhão e 800 mil para mais de 3 milhões. Com a atualização do perfil do eleitorado de 2026, o número de pessoas indígenas chega a 287 mil, com alta de 84,47%. No Brasil, vivem cerca de 1 milhão e 700 mil indígenas de quase 400 etnias diferentes, segundo dados do último censo demográfico. Para o secretário executivo do CIMI, Conselho Indigenista Missionário, Luiz Ventura, os dados confirmam um maior engajamento nos processos democráticos, além de uma maior organização.
18: Povos indígenas hoje se configuram como um dos principais sujeitos políticos no país, eu creio que a maior participação dos povos indígenas no processo eleitoral não deve ser compreendido só como uma forma de avançar na garantia de seus direitos específicos quanto povos indígenas, mas também na capacidade ímpar que os povos indígenas têm de contribuir com a solução dos problemas coletivos de todas e todos nós.
16: Entre as unidades da federação, São Paulo segue como o maior colégio eleitoral do país, com 21,48% do total de eleitores aptos a votar. Em seguida, aparecem Minas Gerais, 10,32%, Rio de Janeiro, 8,10%, Bahia, 7,13% e Paraná, 5,42%. Juntos, os cinco maiores colégios eleitorais reúnem 52,45% do eleitorado brasileiro.
6: A informação que você precisa saber está no nosso Café com Notícias. A gente vai para um rápido intervalo, daqui a pouco mais informações no nosso segundo bloco desta quinta-feira.
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2: 7:56.
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2: 8 horas, em ponto.
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4: A polícia do Espírito Santo prendeu um homem que estava foragido e era acusado de matar uma mulher em uma bicicleta elétrica, na frente da filha dela. As investigações apontam que o crime teria sido motivado por um atrito familiar. O suspeito foi localizado e detido, sendo encaminhado ao sistema prisional. A Polícia Civil informou que as apurações sobre o caso continuam, buscando esclarecer todos os detalhes do trágico episódio.

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5: A House, que se prepara para brilhar no palco mundo do Rock in Rio em setembro, revelou detalhes emocionantes sobre sua jornada de saúde. Em uma entrevista franca, a artista abordou suas lutas contra a endometriose e um raro distúrbio linfoproliferativo de células T, além de outras síndromes que a acompanham há anos. Com a balada acústica The End, de seu quinto álbum, House já havia dado um vislumbre de sua resiliência. Agora, ela compartilha abertamente os desafios de viver com múltiplas condições, incluindo lúpus e síndrome de Ehlers-Danlos, mostrando sua força e inspirando fãs ao redor do mundo.
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6: 8 horas e 6 minutos.
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8: Bom dia! Olá, tudo bem por aí? Bom dia, bom dia, bom dia. Chegando no seu rádio mais uma edição do nosso Manhã Mais que Demais. Por aqui é o Kleber Salles, sou eu mesmo, viu? Sou eu mesmo, rapaz. Aqui na nossa programação, né? Pra você que tá aí ouvindo a gente, muito obrigado pela sua audiência. Pois é, hoje é quinta-feira, né? Quintamos, gente. Já tá chegando o final de semana, hein? Tá chegando o final de semana. Hoje é o dia do canhoto, sabia? 13 de agosto, pois é. Minha esposa é canhota, viu? É, os canhotos são inteligentíssimos, né? Dia do economista, dia também do médico psiquiatra. Um abraço aí pra todos nesta manhã, né? Todo mundo que tá ligadinho com a gente aqui no Manhã Mais que Demais. Vamos lá pro nosso pensamento de hoje aqui, olha só. Existe um erro muito comum: esperar que a vida mude primeiro para depois mudarmos também. Mas olha, as maiores transformações começam dentro de nós. Quando mudamos nossa maneira de enxergar os desafios também mudam de significado. Quando aprendemos a agradecer pelo que temos, descobrimos riquezas que antes passavam despercebidas. Quando escolhemos cultivar serenidade, até os dias mais difíceis se tornam mais leves. Nenhuma mudança importante começa do lado de fora. Toda transformação verdadeira nasce em silêncio, dentro do coração de quem decide crescer. E quando uma pessoa muda por dentro, o mundo ao redor inevitavelmente começa a mudar também. Fica aí a nossa mensagem, o nosso pensamento para você que nos acompanha nesta manhã de quinta-feira.

0: Muito obrigado. Obrigado, BC. Obrigado, Camboriú.
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Aí o som de 2016, Galantes, no nosso Manhã Mais Que Demais, No Money. Teve também o Bruno Rosa e o Jorge Matheus, A Grama do Vizinho, passaram por aqui, né? Que mais? Matthew Koss, Zig Marley, passou por aqui, e o Gustavo Lima abriu a nossa manhã com Proibido Terminar. As mais tocadas, os principais hits, você ouve aqui no nosso Manhã Mais Que Demais. E tem eles, né? Os Luans cantando aqui pra gente no Manhã Mais Que Demais. O Santana e o Pereira. Eu sou Sentimento. Eu não ouvi você.

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1: Luan Santana, e aí, no nosso Manhã Mais Que Demais, teve o KLB passando por aqui também para matar a saudade, né? As melhores músicas, os hits nacionais e internacionais, os hits pop, você curte aqui no nosso Manhã Mais Que Demais, né? Daqui a pouquinho tem o nosso próximo bloco, chegando já já, tem aquele pagodinho que você gosta de um pagodinho que eu sei, né? Então já já você vai sambar com a gente, além de muito pop e sertanejo universitário também por aqui, viu?
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1: Oi, que eu sei, né? Então já já você vai sambar com a gente, além de muito pop e sertanejo universitário também por aqui, viu?
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7: O ator Guito, conhecido por seus papéis em Coração Acelerado e Pantanal, está novamente no centro de uma controvérsia. Ele retomou suas postagens nas redes sociais criticando a vacinação contra a Covid-19, especialmente em crianças, e levantando dúvidas sobre a eficácia das vacinas. As declarações do artista, que somam mais de 700 mil seguidores, estão causando desconforto na Globo. A emissora se vê em uma situação delicada, dando visibilidade a um talento que propaga informações consideradas falsas, o que levanta o debate sobre a responsabilidade dos artistas.

0: 8:35.
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3: 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Isso aí, o Manhã Mais Que Demais já tá de volta por aqui, claro, com a sua participação, né? Com você do outro lado, sempre nos dando essa audiência maravilhosa. E vamos nessa, né? Vamos nessa. Tem Henrique Juliano, Amor dos Outros, chegando agora para abrir o nosso segundo bloco de...

Lounge e o MK Take Me Chance aqui na programação, som aí de 2023. Então bora curtir essas e muitas outras aqui no nosso Manhã Mais Que Demais.

0: Brasília!
1: Lauana Prado aqui no Manhã Mais Que Demais, Whisky Vagabundo. Teve KLB também passando por aqui com Obsessão, sucesso, né? MK Take Me Chance, também passando por aqui no nosso Manhã Mais Que Demais. E a festa continua, né? Nossa playlist não para, é a playlist de sucessos aqui do nosso Manhã Mais Que Demais. Trazendo agora o som do Cafuné com Take It, aqui no nosso Manhã Mais Que Demais. Ronin.

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1: Ô, Rio Preto! Chega Arnaldo, Zé Neto e Cristiano junto e misturado, hein?
2: Essa é complicada.
1: Nunca aconteceu comigo.

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0: Grupo Menos é Mais, para fechar muito bem a segunda sequência do nosso Manhã Mais Que Demais, pela última vez. É, mas não é pela última vez, não. Eles vão passar outras vezes aqui, com certeza, né? É, ai, ai, ai. Teve Diego e Arnaldo e o Zeneto e Cristiano também por aqui. E daqui a pouquinho eu volto com muito mais hits, muito mais sucessos na sua manhã de quinta-feira. Fica por aí, hein?
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2: 8:59.
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1: Nove horas e quatro minutos.
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4: 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Isso aí, o nosso Manhã Mais Que Demais de volta por aqui com muita música boa, muito sucesso para você que se liga aqui nas melhores, né? Ah, tá chegando agora um clássico que a Lauana Prado regravou e que já se tornou clássico regravado, né? Já é praticamente um clássico moderno também, né? O som Escrito nas Estrelas da Lauana Prado, música que fez sucesso em 85, 86, né? Lá com a Tetê Espíndola. E agora, ela, há 40 anos depois, a Lauana Prado revivendo esse sucessão aí da música, né? Aô, maravilha! Virou um boleirão de primeira, hein, rapaz?

0: especial.
1: Essa é do tempo que minha avó chupava chiclete.
2: Rapaz, não era chiclete, não era visgo. Não tinha chiclete naquele tempo, não.
3: Ai, ai, ai, o final dessa moda aí é bom, é engraçado, né? É o Rio Negro e Solimões com Emílio e Eduardo, Castelo de Sonhos, aqui no nosso Manhã Mais Que Demais. Vamos seguindo nessa quinta-feira, hein? Tem muita música boa pra rolar ainda aqui. Abração pra galera toda que curte a nossa manhã do rádio. Vamos lá com eles. Ah, esses caras são bacanas demais. Guilherme Santiago e Jorge Matheus. Pijama Amarelo no Manhã Mais Que Demais da nossa quinta-feira.
4: Pega essa moda aí.

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1: Simone Mendes!
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0: É a Simone Mendes, um dos maiores sucessos de 2026. Me ama ou me larga? É, fechando mais um bloco por aqui, hein? Daqui a pouco tem mais. Eita, que beleza. É o nosso Manhã Mais Que Demais, fazendo a trilha sonora da sua caminhada, da sua, do seu trabalho aí, né? A trilha sonora daquele descanso também. Você que tá relaxando aí, de repente, tá aí só curtindo, tá em casa, né? Só de boa. Então fica ligado que a gente volta já já, viu?
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2: 9:29.
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4: O mercado financeiro brasileiro registrou volatilidade, com o Ibovespa operando em baixa e o dólar em alta. Investidores seguem atentos ao que chamam de risco Brasil, um conjunto de incertezas que impacta a economia nacional. Além disso, a divulgação do índice de preços ao consumidor dos Estados Unidos, que avançou 0,1% em julho, também influenciou o cenário global, com Wall Street encerrando a sessão em baixa e os mercados cautelosos.

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5: Nove horas e 36 minutos.
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9: Muito bem, vamos embora com o nosso Manhã Mais Que Demais. É música boa, é sucesso. E você curte.

aqui na programação mais espetaculosa do rádio, mais sensacional, né? Ah, essa aqui é boa, hein? Israel e Rodolfo arrumam um bom. O nosso Manhã Mais Que Demais, hein? É, se o ruim tá indo embora, arruma um bom pra você, então. Se o ruim tá indo embora, então... É, você que sabe. É a música, né? É o que diz a música aqui, viu? Bora que bora! Pra abrir aqui o nosso quarto bloco de hoje do Manhã Mais Que Demais.

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Cleiton Romário aqui no nosso Manhã Mais Que Demais. Opa, cadê eu? É, rapaz, teve também o Jeito Moleque, né? Com Só Pro Meu Prazer, Lato Lucara Lottery aqui na programação. E agora, o Dilcinho. Essa música é legal, hein? Esse som do Dilcinho é bem bacana, viu? Diferentão. A gente curte aqui no nosso Manhã Mais Que Demais. Um ótimo dia pra você que tá aí trabalhando, pra você que começou o dia com a gente, né? É, já estamos aí na reta final do programa dessa quinta-feira.

0: 10 horas, em ponto.
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1: 10 horas e 4 minutos.
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3: E a quinta-feira chegou! Seja muito bem-vindo, muito prazer, eu sou o Johnny Silva, tá chegando por aqui mais um Pop Mix, aquele programa que eu tenho certeza que você já estava esperando aí do outro lado. Hoje, 13 de agosto de 2026, como que você está? Tá tudo bem? Tudo bacaninha? A partir de agora, uma super sequência do melhor do pop nacional, internacional, pop latino, clássicos, tudo isso você vai curtir aqui na nossa rádio. Muito obrigado sempre pela sua sintonia aí no seu trabalho, na sua casa, há sempre sintonizando aí pelo velho e bom radinho, pela Alexa, pelo aplicativo, pelo nosso site. Quero agradecer de coração. Tá começando mais um Pop Mix. Seja muito bem-vindo. Começou!

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uma super playlist aqui no nosso Pop Mix. Que maravilha! Hoje, quinta-feira, quase final de semana, e você curtindo aqui o melhor do pop nacional e internacional. Você curtindo o Capo, passou por aqui Ana Carolina Garganta. E agora vamos fazer aquela viagem que eu falei pra você, né? Que você curte aqui também os clássicos. Vamos para 1988 e agora eu quero falar de Cazuza. O tempo não para, você vai curtir aqui no nosso Pop Mix. Seja muito bem-vindo!

0: primeiro sucesso de Tate MC High. Passou por aqui também Lecha com o Gustavo Mioto. Vou para um breve intervalo, mas já já estou de volta trazendo muito mais pra você, tá bom? Não saia daí!
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4: 10:31.
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1: 10 horas e 36 minutos.
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3: Curta de montão aí a nossa rádio através das redes sociais, também do nosso site, muita coisa boa pra você. Ah, aqui você fica por dentro de tudo, muita informação, muita notícia e muita música boa. Tá chegando por aqui, Jojo Silva.

os hits mais tocados em todo o mundo, você ouve aqui, faz presença aqui no nosso Pop Mix, esse programa que traz muita alegria, muita descontração pra você, no que você está fazendo aí, na sua casa, no seu trabalho, no trânsito, aonde quer que você esteja aí, sempre dando moralzão aqui pra nossa rádio. Tá aí o James Blunt, aqui na nossa programação. Ai, quem tá chegando por aqui? O Robin Schultz, aqui na nossa programação. Aumenta o volume aí, é o nosso Pop Mix.

0: 11 horas, em ponto.
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2: O mercado financeiro brasileiro registrou volatilidade, com o Ibovespa operando em baixa e o dólar em alta. Investidores seguem atentos ao que chamam de risco Brasil, um conjunto de incertezas que impacta a economia nacional. Além disso, a divulgação do índice de preços ao consumidor dos Estados Unidos, que avançou 0,1% em julho, também influenciou o cenário global, com Wall Street encerrando a sessão em baixa e os mercados cautelosos.

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8: Onze horas e 6 minutos.
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2: 11:20.
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4: O mercado financeiro brasileiro registrou volatilidade, com o Ibovespa operando em baixa e o dólar em alta. Investidores seguem atentos ao que chamam de risco Brasil, um conjunto de incertezas que impacta a economia nacional. Além disso, a divulgação do índice de preços ao consumidor dos Estados Unidos, que avançou 0,1% em julho, também influenciou o cenário global, com Wall Street encerrando a sessão em baixa e os mercados cautelosos.

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8: Onze horas e 26 minutos.
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0: 11:49.
1: A Lei Maria da Penha completou 20 anos agora em agosto. É o principal marco legal brasileiro de prevenção e enfrentamento à violência doméstica e familiar contra as mulheres. A legislação define as formas de violência contra a mulher que podem se manifestar e nem sempre envolvem agressões físicas. Em 2026, a lei passou a reconhecer a violência vicária, caracterizada por atos de violência praticados contra filhos, familiares ou pessoas da rede de apoio da mulher com o objetivo de atingi-la, inclusive ameaçar, ferir ou matar animais de estimação como forma de provocar medo, sofrimento e exercer controle sobre a mulher. A violência física é caracterizada por qualquer conduta que ofenda a integridade ou saúde corporal da mulher. Esse tipo de violência envolve o uso da força física para causar dor, lesões e espancamentos. A violência psicológica é caracterizada na lei como qualquer conduta que cause dano emocional à mulher, diminua sua autoestima, prejudique seu pleno desenvolvimento ou busque controlar suas ações, comportamentos, crenças e decisões. Podem ser ameaças, humilhações, manipulação, isolamento, chantagem, entre outras. A violência sexual é qualquer conduta que constrange a mulher a presenciar, manter ou participar de relação sexual não desejada mediante intimidação, ameaça, coação ou uso de força. Também inclui condutas como impedir o uso de métodos contraceptivos, forçar casamento, gravidez, aborto ou prostituição. Já a violência patrimonial envolve retenção, subtração, destruição de objetos, documentos pessoais, instrumentos de trabalho, bens, valores ou recursos econômicos da mulher. Esse tipo de violência costuma ser utilizado como forma de controle e dependência financeira. Podem ser situações como controlar o dinheiro da vítima até deixar de pagar a pensão alimentícia. A violência moral, como calúnia, difamação ou injúria, também está prevista na Lei Maria da Penha. Mulheres em situação de violência podem procurar os serviços da Rede de Proteção ou registrar uma denúncia por meio da Central de Atendimento à Mulher, Ligue 180. O serviço é gratuito, funciona 24 horas por dia, todos os dias da semana. Além do telefone 180, o atendimento também está disponível pelo WhatsApp 61 96100180, pelo e-mail central180@mulheres.gov.br e em língua brasileira de sinais, Libras. Com redação de Daniele Popov, da Agência Rádio Gov em Brasília, José Carlos Andrade.
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3: A cantora Halsey, que se prepara para brilhar no palco mundo do Rock in Rio em setembro, revelou detalhes emocionantes sobre sua jornada de saúde. Em uma entrevista franca, a artista abordou suas lutas contra a endometriose e um raro distúrbio linfoproliferativo de células T, além de outras síndromes que a acompanham há anos. Com a balada acústica The End, de seu quinto álbum, Halsey já havia dado um vislumbre de sua resiliência. Agora, ela compartilha abertamente os desafios de viver com múltiplas condições, incluindo lúpus e síndrome de Ehlers-Danlos, mostrando sua força e inspirando fãs ao redor do mundo.
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4: 11 horas e 58 minutos.
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0: 11:50.
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2: A polícia do Espírito Santo prendeu um homem que estava foragido e era acusado de matar uma mulher em uma bicicleta elétrica, na frente da filha dela. As investigações apontam que o crime teria sido motivado por um atrito familiar. O suspeito foi localizado e detido, sendo encaminhado ao sistema prisional. A Polícia Civil informou que as apurações sobre o caso continuam, buscando esclarecer todos os detalhes do trágico episódio.
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5: Meio-dia e 6 minutos.
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0: 12:32.
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2: Uma grande operação foi deflagrada no Distrito Federal, resultando na prisão de ao menos 30 suspeitos de fabricar e distribuir anabolizantes de forma ilegal. Agentes cumpriram 43 mandados de prisão e 64 de busca e apreensão. Além das prisões, a Justiça determinou o bloqueio de R$32 milhões dos investigados. A ação visa combater o mercado clandestino de substâncias que podem oferecer sérios riscos à saúde pública.

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5: Meio-dia e 38 minutos.
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0: 12:59.
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2: A polícia do Espírito Santo prendeu um homem que estava foragido e era acusado de matar uma mulher em uma bicicleta elétrica, na frente da filha dela. As investigações apontam que o crime teria sido motivado por um atrito familiar. O suspeito foi localizado e detido, sendo encaminhado ao sistema prisional. A Polícia Civil informou que as apurações sobre o caso continuam, buscando esclarecer todos os detalhes do trágico episódio.
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3: Meio-dia e 59 minutos.
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3: 13 horas e 7 minutos.
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0: Era uma bonitinha.
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0: 13h32.
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4: 13 horas e 38 minutos.
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0: 13h59.
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0: 14h.
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2: 14:04.
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9: Oi, boa tarde.
10: E aí, como que você está? Tudo bem? Muito prazer, eu sou o Johnny Silva. Hoje, quinta-feira. Que maravilha, né? Quase final de semana. Hoje, quinta-feira. Hoje é 13 de agosto de 2026. O que você está aprontando por aí? A partir de agora, você vai curtir a Tarde Mais Que Demais. Aquele programa que traz muita música, traz muita energia positiva. Ai, muita coisa boa vai passar por aqui. E a sua participação também através das nossas redes sociais, do nosso WhatsApp, do nosso Instagram, do nosso Facebook, do nosso site, do nosso aplicativo. Ah, que maravilha! Sempre muito bom ter você aqui. Vamos curtir juntinhos esta quinta-feira especial, pra nunca mais você esquecer na sua vida, viu? Uma tarde maravilhosa pra todos nós. Tá começando mais uma vez a Tarde Mais Que Demais. É Lauana Prado, pra começar muito bem.

0: você curtindo por aqui o Pop Latino com Luiz Fonsi e Demi Lovato. Ah, que dupla maravilhosa, né? Essa parceria aí ficou top de linha. Antes você curtiu aqui o Israel e Rodolfo com o Jorge Matheus aqui na nossa programação. E continuamos por aqui o Léo Foguete com o Felipe Amorim. É hit. Ah, por aqui a música não para, continua.
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0: Ufa, você acredita que eu tô cansado aqui de dançar? Meu Deus, aqui no estúdio. O pessoal vai achar que eu sou louco, mas a música é boa e a programação é maravilhosa, nem se fala, né? Você curtindo aqui o Grupo Menos é Mais, com o Simone Mendes, Pedro Pecado. Antes você ouviu aqui os dois filhos de Francisco, Zezé de Camargo e Luciano, Melina Veneno. Vou para um breve intervalo, mas já já eu volto trazendo mais pra você.
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2: 14h27.
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0: 14 horas e 32 minutos.
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3: Olha o pátio do posto chegando aí.

aqui, você curtindo Marília Tavares, casado ou solteiro, aqui na nossa tarde mais que demais. Quero mandar um abraço especial aí pra Priscila. Oi, Priscila, tudo bem, meu anjo? Tá curtindo a gente aí dentro do ônibus, com foninho de ouvido? Ah, Priscila, dá um sorrisão aí, vai. É isso aí, ela falou, Johnny, tô curtindo aqui a rádio, tô gostando da programação, tô gostando da tarde mais que demais. Por aqui continua, um abraço especial também pro Marcos, que é motorista de aplicativo e tá sempre sintonizado aqui na nossa rádio. Obrigado, continua.

0: maiores cachês do Brasil hoje, do mundo sertanejo. É, estou falando do Murilo Huff. Também o cara é de boa demais, né? Você não vê falar muita coisa. Ah, o cara vai devagarzinho, tá indo assim, assim, comendo pelas beiradas e vai-se embora, viu? Sucesso, Murilo. Ah, você curtiu aqui também o Felipe Araújo com o Luan Pereira, Body Splash. Vou para um breve intervalo, mas já já eu volto.
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2: 14:54.
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0: 14h58.
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2: E agora é hora de você curtir aí os caras de Guarulhos. Estou falando aí do Traia Véia, lugar mais triste do mundo. Não é aqui não, tá? Na nossa rádio, nem na nossa tarde.

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2: Rayane Rafaela.

0: Que honra, viu? Obrigado.
1: É nóis, obrigada!
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0: Continuamos por aqui com muita música boa. É a nossa tarde mais que demais. Um abraço especial aí pra você que tá trabalhando aí na portaria. Alô, Maluição, um abraço pra você, viu? Tá curtindo a gente aí no centro da cidade? Tá sempre ligado aqui na nossa programação. Tá aí o Zé Neto e Cristiano, barulho do foguete. Ah, que maravilha. É a nossa tarde mais que demais com muita música boa pra você. Chegando por aqui, Simone Mendes, Erro Gostoso.
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0: ouvindo aqui os caras que dizem assim, benção pai, benção mãe. Estou falando do Guilherme Santiago com a participação do Jorge Matheus, Pijama Amarelo. Vou para um breve intervalo, já já eu volto.
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2: 15 horas e 21 minutos.
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3: Quinze horas e 26 minutos.
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5: Gente, será o que é que tá acontecendo com Gustavo Lima? Só música sim, é retrovisor, é proibido terminar, termina comigo antes. Ah, não sei não, viu, o que é que tá passando na cabeça desse homem. Ah, e você vai curtir aqui, termina comigo antes.

0: Quem gostou faz barulho! Muito obrigado, gente. Muito obrigado!
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Castela e veio junto com ela o Léo Foguete, o Agroplay, aqui na nossa programação. Por aqui continua, tá chegando mais uma da Simone Mendes aqui na nossa programação. Ao que é sucesso tem que tocar, né? Ela tá estouradaça aí em todo o Brasil.

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0: você ouvindo Gustavo Mioto. Eu fujo. É a nossa tarde mais que demais, trazendo só os maiores artistas pra você e os maiores hits passam por aqui na nossa rádio, tá bom? Quero agradecer você que ficou com a gente até agora, participando, interagindo, ficou juntinho, coladinho, compartilhou o nosso aplicativo. Foi muito bom estar com você nesta quinta-feira, tá bom? A nossa tarde mais que demais volta amanhã na sexta-feira, finalzão de semana, e espero por você aqui. Tá chegando a atração aí pra complementar a sua tarde aí, tá bom? Um ótimo restante de quinta-feira, tudo de bom pra você e até amanhã. Tchau, tchau!
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2: 15 horas e 50 minutos.
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4: A polícia do Espírito Santo prendeu um homem que estava foragido e era acusado de matar uma mulher em uma bicicleta elétrica, na frente da filha dela. As investigações apontam que o crime teria sido motivado por um atrito familiar. O suspeito foi localizado e detido, sendo encaminhado ao sistema prisional. A Polícia Civil informou que as apurações sobre o caso continuam, buscando esclarecer todos os detalhes do trágico episódio.

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11: House, que se prepara para brilhar no palco mundo do Rock in Rio em setembro, revelou detalhes emocionantes sobre sua jornada de saúde. Em uma entrevista franca, a artista abordou suas lutas contra a endometriose e um raro distúrbio linfoproliferativo de células T, além de outras síndromes que a acompanham há anos. Com a balada acústica The End, de seu quinto álbum, House já havia dado um vislumbre de sua resiliência. Agora, ela compartilha abertamente os desafios de viver com múltiplas condições, incluindo lúpus e síndrome de Ehlers-Danlos, mostrando sua força e inspirando fãs ao redor do mundo.
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12: 15 horas e 57 minutos.

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0: Bem-vindos de volta ao Show da Tarde. Você sabe, né? E tem muita música boa aqui na nossa programação. Estamos aqui para tornar a sua tarde ainda mais especial. Vamos nessa!
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0: 16h05.
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2: A polícia do Espírito Santo prendeu um homem que estava foragido e era acusado de matar uma mulher em uma bicicleta elétrica, na frente da filha dela. As investigações apontam que o crime teria sido motivado por um atrito familiar. O suspeito foi localizado e detido, sendo encaminhado ao sistema prisional. A Polícia Civil informou que as apurações sobre o caso continuam, buscando esclarecer todos os detalhes do trágico episódio.

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9: House, que se prepara para brilhar no palco mundo do Rock in Rio em setembro, revelou detalhes emocionantes sobre sua jornada de saúde. Em uma entrevista franca, a artista abordou suas lutas contra a endometriose e um raro distúrbio linfoproliferativo de células T, além de outras síndromes que a acompanham há anos. Com a balada acústica The End, de seu quinto álbum, House já havia dado um vislumbre de sua resiliência. Agora, ela compartilha abertamente os desafios de viver com múltiplas condições, incluindo lúpus e síndrome de Ehlers-Danlos, mostrando sua força e inspirando fãs ao redor do mundo.
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12: 16 horas e 12 minutos.

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0: Bem-vindos de volta ao Show da Tarde. Você sabe, né? E tem muita música boa aqui na nossa programação. Estamos aqui para tornar a sua tarde ainda mais especial. Vamos nessa!
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0: 16:38.
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2: Mais uma edição do nosso Radar Esportivo chegando nesta quarta... Vamos lá. As últimas do esporte você confere agora, nesta quinta-feira, 13 de agosto de 2026. E olha, a não renovação do contrato de Memphis Depay pode gerar um novo problema financeiro para o Corinthians, viu? O staff do atacante pretende cobrar na justiça cerca de 20 milhões de dólares, o equivalente a 103 milhões de reais, alegando que havia acordo para renovação por mais 2 anos. Atualmente, a dívida do clube com o jogador é estimada em 77 milhões de reais. Caso Memphis consiga uma decisão favorável, o valor total pode chegar a 180 milhões de reais, hein? É, rapaz. E daqui a pouco a gente vai falar mais, tem mais notícias ainda sobre o Memphis Depay, outros jogadores também, outros grandes craques que estão sem clube, né? Daqui a pouco a gente traz mais informações do mundo da bola para você. Fique ligado.
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3: O ator Guito, conhecido por seus papéis em Coração Acelerado e Pantanal, está novamente no centro de uma controvérsia. Ele retomou suas postagens nas redes sociais criticando a vacinação contra a Covid-19, especialmente em crianças, e levantando dúvidas sobre a eficácia das vacinas. As declarações do artista, que somam mais de 700 mil seguidores, estão causando desconforto na Globo. A emissora se vê em uma situação delicada, dando visibilidade a um talento que propaga informações consideradas falsas, o que levanta o debate sobre a responsabilidade dos artistas.

0: 16h45.
1: Volta aqui com mais uma seleção musical do seu Show da Tarde. Olha, prepare-se porque essa seleção promete. Você vai cantar, você vai dançar, você vai se divertir ao som dos hits aí do momento, hein?

0: 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Aqui a música não para. 17:04.
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2: O Brasil ordenou a suspensão das transmissões ao vivo na plataforma Discord. A decisão da Agência Nacional de Proteção de Dados vem após a morte de uma adolescente de 13 anos que teria sido incitada ao suicídio durante uma live no aplicativo. A ANPD concedeu 3 dias úteis para que o Discord suspenda suas funções de vídeo ao vivo, alegando que a empresa não adotou medidas razoáveis para prevenir e mitigar riscos de graves violações de direitos de crianças e adolescentes. A polícia já deteve 5 menores suspeitos de ligação com o caso.

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0: notícias para os fãs de séries. A Globo está considerando uma segunda temporada para Jogada de Risco, que estreou após a Copa do Mundo e tem conquistado excelentes números de audiência no Globoplay. A produção, exibida com 2 episódios por semana, se tornou um verdadeiro fenômeno. O sucesso da trama no streaming tem sido um dos grandes destaques da programação da emissora. Com a repercussão positiva e o engajamento do público, a expectativa é grande para que a história ganhe novos capítulos e continue prendendo a atenção dos espectadores.
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3: 17 horas e 11 minutos.
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0: cantor José Loreto derreteu corações ao usar suas redes sociais para celebrar a paternidade. Em uma série de fotos adoráveis ao lado de sua filha, o galã abriu o coração e compartilhou reflexões emocionantes sobre a experiência de ser pai. Os cliques, repletos de carinho e momentos de cumplicidade, rapidamente se tornaram um dos assuntos mais comentados do dia. José Loreto, sempre discreto sobre sua vida pessoal, mostrou um lado mais íntimo e sensível, encantando ainda mais seus seguidores.
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3: 17 horas e 35 minutos.

0: Nicole Baus tem motivos de sobra para comemorar. A Escola de Samba Tradição anunciou que a Espanicate será o tema de seu enredo para o Carnaval de 2027. Uma homenagem e tanto para a personalidade que sempre arranca suspiros e risadas por onde passa. Com sua irreverência e carisma, Nicole Baus promete um desfile inesquecível na Sapucaí. A notícia já está movimentando o mundo do samba e os fãs da celebridade, que aguardam ansiosamente para ver a história de sua vida contada na avenida.
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3: 17 horas e 51 minutos.
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0: 17:59.
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2: O Brasil ordenou a suspensão das transmissões ao vivo na plataforma Discord. A decisão da Agência Nacional de Proteção de Dados vem após a morte de uma adolescente de 13 anos que teria sido incitada ao suicídio durante uma live no aplicativo. A ANPD concedeu 3 dias úteis para que o Discord suspenda suas funções de vídeo ao vivo, alegando que a empresa não adotou medidas razoáveis para prevenir e mitigar riscos de graves violações de direitos de crianças e adolescentes. A polícia já deteve 5 menores suspeitos de ligação com o caso.

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9: 18 horas e 5 minutos.
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0: 18h22.
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3: Pratique exercícios físicos regularmente. Os exercícios físicos devem fazer parte da rotina, inclusive de quem não precisa perder peso. Uma simples caminhada diária pode melhorar o humor e afastar doenças do coração. Para quem não gosta de academia, o médico recomenda caminhar pelo quarteirão, na praia ou em parques verdes. 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
1: 18:29.
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0: 18h55.
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2: O Brasil ordenou a suspensão das transmissões ao vivo na plataforma Discord. A decisão da Agência Nacional de Proteção de Dados vem após a morte de uma adolescente de 13 anos que teria sido incitada ao suicídio durante uma live no aplicativo. A ANPD concedeu 3 dias úteis para que o Discord suspenda suas funções de vídeo ao vivo, alegando que a empresa não adotou medidas razoáveis para prevenir e mitigar riscos de graves violações de direitos de crianças e adolescentes. A polícia já deteve 5 menores suspeitos de ligação com o caso.

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8: 19 horas em ponto.
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1: Dezenove horas e 3 minutos.

0: 19h27.
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0: 19h30.
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0: 19h53.
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1: Dezenove horas e 58 minutos.
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0: 19h59.
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2: 20 horas e 4 minutos.
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0: 20 horas e 17 minutos.
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0: 20h36.
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0: 20h59.
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0: 20h59.
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